nada se compara ao Senhor. Tu és maravilhoso, Jesus.

quem sabe tão indefeso, sem ninguém para recorrer. Quem sabe rejeitar.

isso da próxima vez, circunstâncias, ondas se levantarem contra o seu coração, pessoas usadas muitas vezes sem saber.

porque Ele me amou, porque Ele me ama, porque Ele me ama, isso me basta, a Tua graça me basta.

promete, ele é quem cumpre, terra onde emanará leite e mel. 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Ele é quem faz e ele é quem traz a paz pra bem mais perto de ti. Ele é quem diz que é o juiz, e se ele diz, então é verdade. Ele é quem pode te garantir.

Oh, aleluia. Tu és o Deus que jamais falhou. Tu és o Deus que não pode mentir. Tu cumpriste as tuas promessas na vida de Abraão, de Isaac, de Jacó. E eu sei que o Senhor cumprirá também as tuas promessas na minha vida. Eu sei que os teus olhos estão em mim, Senhor.

Podem passar os dias, podem passar os anos. Confia, meu amado. Ele trabalha para aqueles que nele esperam. Todas as palavras que Deus disse se cumpriram. E assim será na tua vida, meu querido. Mas quem sabe você não está vendo. Na verdade, você não precisa ver. O que você precisa é crer, porque Ele fará. Toda promessa passa pelo teste do tempo. Ele está provando o teu coração. Ele está forjando o teu caráter para que você desfrute.

subsistindo em forma de Deus, não julgou como usurpação ser igual a Deus. Antes a si mesmo se esvaziou, assumindo a forma de servo, tornando-se em semelhança de homens.

Deus lindo, o Senhor nos conhece. Vê se você se identifica.

Deus está entrando no seu limite hoje. Oh, glória a Deus. Aleluia. Oh, aleluia. É no nosso limite que Deus chega.

poder de Deus. Levante as suas mãos. Levante as suas mãos aos céus. Erga a sua voz. Como igreja, como povo de Deus.

olhos e as nossas mãos, o nosso coração ao Senhor, e nós dizemos Maranata. Nós precisamos entender que a mensagem do fim aponta para um caráter do fim. O Senhor não apenas deseja levantar um clamor, mas um tipo de pessoa, Maranata. Um tipo de noiva, um tipo de gente que é o tipo de gente do fim. Pedro diz que o que nós então devemos fazer, aqueles que desejam? Nós precisamos nos tornar o tipo de pessoas que espera, mas também que apressa o retorno de Jesus. Porque Ele não é, o Senhor Jesus, Ele não é um homem que deseja uma menina, mas Ele deseja uma noiva madura. Que se levante nesses dias aqueles que não têm medo dos olhos de fogo.

Maranata, Jesus, nós te amamos. Como igreja, nós te dizemos que nós te amamos. Amém. Vem, vem.

0: glória a Deus por isso.
1: Obrigado, amiga. Ele é um Deus de aliança. Ele é um Deus de promessas. Quantos aqui creem nas promessas do Senhor? Talvez essa canção tenha marcado a tua vida, querido. Meu Deus, vamos cantar lá nesse lugar, querido. Promessas estão sendo renovadas aqui.

teus olhos, querido. Levante as suas mãos se você pode. Comece a pensar na promessa de Deus na tua vida, querido. Pense na promessa. Diga comigo.

Vimos a vitória de Deus esses dias. A vitória pertence àqueles que amam ao Senhor, aqueles que dão brado de júbilo, de alegria, e conhece os poderosos feitos do Senhor, e sabe que Ele é poderoso

Santo Jesus. Te exaltamos, Pai. Engrandecemos o Teu nome. E temos clamado a Ti para que esta terra sedenta inunde de Tuas águas que curam. E os nossos lábios ardentes de Ti sejam tomados pelo Teu fogo. Pois como a corça suspira pelas águas, nós também por Ti, ó Pai, a honra, a glória ao Teu nome.

temos esperado ansiosamente pela promessa de um grande avivamento sobre a terra. Ó Deus, como em Atos 2, seus discípulos esperavam pela tua promessa, ó Rei Jesus, e um som vindo do céu inundou aquele local e o teu fogo

Oh, gloria. Alleluia.

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Eu não sei se eu vou aguentar essa. Não sei. Será que eu aguento? 40 anos não dá pra aguentar, não.

uma arma poderosa que destrói fortalezas. O louvor que Deus tem colocado em nossas vidas. Amém. Aleluia.

Nos alegramos na tua presença, Senhor Deus. Te louvamos nessa noite por tão grande salvação, por tudo que o Senhor tem feito por nós. Pela maravilha que é ser resgatado no sangue de Jesus Cristo. Te adoramos nessa noite por isso, Pai. Somos gratos, eternamente gratos, pelas promessas verdadeiras que o Senhor faz na nossa vida. E te oramos em nome de Jesus. Amém, Senhor. Amém.

Às vezes o mundo quer desconstruir em nós os valores de Deus. Eles querem menosprezar os nossos filhos por causa da cor, por causa do jeito de ser, com muitos bullies por aí, tentando desconstruir os nossos valores. E eu falei para os meus filhos que o único bullying que eu conheço é o bullying de fazer café. Quem é filho de Deus sabe quem é e sabe para onde vai, e tem o valor do Espírito Santo. E aí, quando o mundo nos rejeita, o Espírito Santo diz assim:

És fiel em todo o tempo.

Aleluia. Só Jesus satisfaz a nossa vida.

vamos relembrar uma canção. Que eu sei que Deus pode fazer um grande milagre nessa tarde aqui. Com toda essa alegria que nós estamos sentindo, o Senhor está trabalhando nesse lugar, porque nós oramos para isso. Então vamos cantar assim comigo.

0: Deus está colhendo as tuas lágrimas nessa tarde.
1: Jesus, filho de Deus.

Nada que se compara ao seu amor, Pai. Nada como os teus braços ao nosso redor, como a tua presença nos envolvendo. Senhor, só nos resta dizer que tu és incrível, que tu és

quantos foram alcançados pelo sangue de Jesus Cristo. Ele tomou sobre si as nossas enfermidades e as nossas dores levou sobre si. Que nós o reputávamos por aflito, ferido de Deus e oprimido, mas ele foi transpassado pelas nossas transgressões e moído pelas nossas iniquidades. O castigo que nos traz a paz estava sobre ele, e pelas suas pisaduras

Vamos lá, meus amigos, juntos com os quatro seres e os 24 anciãos, levantamos o nome santo de Jesus. Levante a sua voz.

0: casa é fruto desse amor de Deus.
1: Mesmo sendo falho,
0: porque não é por obras, é pela fé. Não é porque merecemos, é porque Ele nos amou primeiro.

Adoradores do Senhor temos aqui nessa noite. Amém. Dá um grande aplauso a Ele, só Ele é digno. Aleluia! Glória a Deus! Ah, glórias ao Senhor! Que alegria estar na Sua presença, na Sua casa.

0: Santo Espírito, desce como fogo. Santo Espírito,
1: diga,
0: incendeia, incendeia.
1: Vamos queimar por ele, vamos queimar por ele.

piso aqui, ó. Só pra vocês entenderem como é que é. Aquele que vencer,

dele é tremendo. Ele está exaltado. Terra, céu. E ele é o Criador de um exército, de um grande exército. Você faz parte desse exército. Diga aleluia. Diga aleluia.

exércitos, levante as suas mãos. Quantos creem que o Senhor é um Deus incomparável? Diga amém, Jesus. Quantos creem que não há Deus maior, não há Deus tão grande como Ele? Diga amém. Fala com o seu irmão, não há Deus tão grande como Ele.

nós escolhemos a melhor parte. Nós escolhemos a melhor parte. E essa parte não será tirada de nós. Você poderia estar em qualquer lugar, mas você escolheu estar aqui aos pés do amado. Meu Deus do céu, levante a sua voz, vamos cantar essa canção.

aos pés do amado sabe realmente quem ele é. Nós vamos declarar com toda a força agora, com todo entendimento, quem ele realmente é. Levante a sua voz, igreja. Vamos

Não há lugar melhor, não há não, do que estar aos pés do meu amado. Não há lugar melhor, não.

Senhor. Nós precisamos aprender a te adorar, Senhor, em espírito e em verdade. Aleluia. Levante sua mão comigo, levante. Quando você levanta a mão assim, você está se rendendo ao Senhor. Não importa se você está em pé ou sentado, você está se rendendo ao Senhor. Cante comigo.

para que sejamos adoradores. Bom é estarmos a todo momento recebendo de Ti. Bom é Te louvar. A única palavra, Senhor, os nossos lábios conseguem expressar o que sentimos é que Tu és maravilhoso, ó Rei do Universo.

nossas vidas a te adorar. Teu reino, teu governo e teu propósito para nós. Maravilhoso és, ó Rei do Universo.

Ele é um Deus de aliança. Ele é um Deus de promessas. Quantos aqui creem nas promessas do Senhor? Talvez essa canção tenha marcado a tua vida, querido. Meu Deus, vamos cantar lá nesse lugar, querido. Promessas estão sendo renovadas aqui.

0: Feche os teus olhos, querido. Levante as suas mãos, se você pode. Comece a pensar na promessa de Deus na tua vida, querido. Pense na promessa. Diga comigo.
1: Vai se cumprir. Vai se cumprir. Vai.
0: Não sei qual é a promessa, mas eu sei que Deus pode.